Faz esse ritmo gostoso aí, brasileiro. Seu Mar e Dante Ozzetti. A gente ainda tem ainda 8 minutos de programa. Sempre aqui ao vivo, às terças-feiras, no estúdio do Sudhouse aqui em Turim. E a reprise aqui na Vista Velha. Você pode acessar a página em horários diferentes. Ou também você pode fazer o stream.